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1: E aí, preta?

0: 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E a hora certa. 12:41.
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2: 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E a hora certa, 2:37.

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1: 3:39.
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2: Eu vou chamar Elba Ramalho, essa cantora maravilhosa paraibana de quatro costados.
3: Boa noite. Alô, rapaziada.
2: Tô feliz, Elba. Eu participei do seu primeiro DVD, não é?
3: Cantando essa canção que a gente vai cantar agora. Que...
2: Perfeitamente.
3: Graças a Deus eu tive a honra, eu acho que, de imortalizá-la, né?
2: Foi mesmo.
3: Uma obra-prima sua com Nando Cordel, um momento bacana da minha vida.
2: Todo mundo pode cantar essa música, mas quando você canta, é que o negócio fica bom.
3: É isso.

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1: Atenção, moradores da Vila do Cachorro Sentado. O Rock Bravo entrou aí no bar. Muito cuidado, hein?
2: Papai, quem é aquele homem feio que quer matar todo mundo, hein?
3: Fala baixo, meu filho. Aquele é o Rock Bravo.
4: Vamos, saiam todos da minha frente. Saiam da frente, já disse. Vou derrubar tudo isso aqui.

0: Me dá um conhaque aí, depressa.
1: Pronto, seu Rock. Aí está o conhaque.
0: Não quero mais o conhaque. Troca ele por uma cachaça. Vamos logo.
1: É pra já, seu Rock. Aí está a cachaça no lugar do conhaque. Pode beber.
0: Assim é que eu gosto. Até logo.
1: Seu Rock, o senhor vai embora sem pagar a cachaça?
0: Pagar? Eu não troquei a cachaça pelo conhaque.
1: Está certo, mas o senhor não pagou o conhaque.
0: Como é que eu vou pagar se eu não tomei o conhaque? Pronto, está pago. E assim...

0: Os dias foram passando. Certa vez, Rocky Bravo soube que no arraial da Vaca Morta havia um homem valente. Rocky foi para lá e, ao ver o valentão, Rocky Bravo disse assim:
1: quem é o bravo aí?
2: O bravo aqui sou eu. Por quê?
1: Tem mais algum bravo aí? Quem são vocês dois?
3: Eu sou o Joaninho Farofa. E este aqui é meu irmão, o famoso Beppe Caruncho.
1: Pronto, deu caruncho na farofa. Cadê o garçom desse restaurante aqui?
4: Estou aqui, seu Roque.
1: Tem comida aí?
4: O senhor gosta de bife a cavalo?
1: Gosto.
4: O senhor gosta de frango frito?
1: Gosto.
4: Eu também gosto, mas não tem?
1: Toma, e vê se me respeita. Você aí, o que está fazendo? Deu fora daqui já!
5: Eu vou dar o fora daqui, mas você vai comigo, Roque Bravo.
1: Eu ir com você? E por que motivo?
5: O motivo é simples. Eu sou um policial e você está preso, Roque Bravo. E não tente nenhum golpe, senão eu lhe encho de estranho, entendeu? Vai andando, Roque Bravo, você está preso.
1: Eu preso? Coisa nenhuma. Lá vai fogo, policial.
5: Eu lhe avisei, Roque Bravo. Você ia para a cadeia. Agora, vai para o cemitério. Com a justiça não se brinca.

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E a hora certa, 5 horas.

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1: Ô, compadre, canta pra nós aquela da galinha, compadre, que tu ganhou de presente. Canta aí.
2: Eu canto, mas vocês têm que cantar comigo.
1: Mas cantando.
3: Vamos, vale, tchau. Tchau.

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1: Vamos mexer com as mulheres,
2: mano? Ah, mexer com as mulheres comigo.
1: Então, manda lá. As moças de

0: perna fina. Moça de nome Marilu, muda de nome que isso não serve pra rimar. Moça de nome Juju, a rima é a mesma. Ah, mas tem que arrimar, compadre.
1: Ah, então vai ser o último nome esse, hein?
0: Moça de nome Marilu, gosta de comer angu.
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1: 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E a hora certa.
2: 5:58.

0: música não para.
1: Compadre, você já notou o tanto que vida de rico é complicada, compadre?
2: É de vera. Vida de rico é muito difícil. Até pra morrer, né, compadre?
1: Até pra morrer. Aí o rico tem uma vertigem.
2: Dá um desmaio.
1: Sofre o tardo infarto do miocárdio.
2: Curuze.
1: E pomposamente venha falecer.
2: Marvado. Mas isso é pura complicação, né, compadre?
1: O pobre não, o pobre sofre um trem.
2: E dá uma sapituca.
1: Sofre um sedeco, dá um cangulei pro cutu.
2: É, para com as deus, né, compadre?
1: E tu mas é, compadre. Torra a buta. Entrega a rapadura e a...

0: Compadre, mal pergunta, o que vem a ser por criação? Será criação de porca, compadre?
1: Deixa de ser rudo, compadre. Por criação é o seguinte, por exemplo, o senhor dá uma brincada assim mesmo de acordo, mas a comadre, então daí uns dias ela começa a ficar mais bonita.
0: Bonita.
1: Fica mais briosa. Vai ficando fortona.
0: Fortuna.
1: 9 meses depois, butuco buguelo. Isso é por criação.
0: Hehe, compadre. Então nós lá em casa ainda tá por criando sem base.
1: Deus a Deus, compadre.

0: cruzinha pra cozinhar, compadre, ele já se meierado.
1: É verdade.
0: O povo lá de Rio dá no coelho, mas ele meteu o pé no tubo. Falei que não pago e não adianta que eu não pago. Não adianta ficar ganhando que eu não pago e pronto.
1: E aí, quando você não paga, ele não paga mesmo e não adianta.
0: Não, o homem dá pra virar.
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0: Professor, eu estou chateado. Bati no rosto de uma linda garota, agora estou triste, sabe?
1: Você bateu na moça por quê?
0: Bati porque ela me xingou, hein?
1: Bem, e do que foi que ela lhe xingou?
0: Ela me xingou de um tal de I love you.
1: O que é isso, meu amigo? Ela disse que te ama.
0: Então ela disse que me ama?
1: É claro que ela disse isso. Você é um burro dos grandes, hein, cara?
0: É, sou o mesmo.

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está sofrendo. Sim, você que perdeu alguém, você que está na solidão, você que está na depressão, preste atenção. Sua presença é real.

0: Deus. Ele vai ajudar você.
1: Após a dor, vem a alegria.
0: Pois Deus é.

0: Em nome do Pai, do Filho e do Espírito Santo.
1: Amém.
0: A graça e a paz de Deus nosso Pai, de Jesus Cristo nosso Senhor, esteja convosco.
1: Bendito seja Deus que nos reuniu no amor de Cristo.
0: Um bom dia a todos.
1: Bom dia.
0: Que sejamos todos bem-vindos na casa do Pai, onde nós nos reunimos para ouvir e refletir sobre a palavra de Deus. Um bom dia especial para nossos ouvintes da Rádio FMZ, de nosso canal YouTube. Que sejamos todos bem-vindos para esta celebração.
1: Irmãos e irmãs, celebramos hoje o dia do Senhor. Somos a nação santa, o povo eleito e sacerdotal que, reunido ao redor deste altar, eleva sua ação de graças ao Pai, por Jesus Cristo, na força do Espírito Santo. O Senhor nos congrega para ouvir a sua voz e nos dispor a obedecê-la. Neste domingo, como bom pastor, Ele olha para nós e sente compaixão. Agradeçamos o consolo que o Senhor nos oferece por meio dos pastores que colocou à frente do seu rebanho. Nesta Santa Eucaristia, rezemos nas seguintes intenções: aniversariantes, Ana Cláudia Bouzan, Antônio Minetti; aniversário de matrimônio, 58 anos, João e Rosa; pedidos de graça por uma família, pelos jovens, por todos os idosos e pelo anjo da guarda de uma família; agradecimentos pelos dizimistas; recuperação de saúde de Geraldo Fim e pelos falecidos: Eládio Falqueto, 7º dia, Terezinha Peterle, 20 dias, Creuza Maria Vaquiete Carlete, 7º dia, João Fazolo, 9 meses. E pelas almas e os demais falecidos aqui lembrados, junto com as intenções que cada um traz no coração, vamos colocá-las no altar do Senhor.
0: Querer e agir conforme a vontade de Deus. Reconheçamos o amor de Deus e reconheçamos também nosso lugar de criatura. Por isso buscamos um reconciliamento com Deus. Buscamos reconhecer ser necessitado da misericórdia do Pai. Cantemos.

0: Deus Todo-Poderoso, em sua imensa misericórdia, tenha compaixão de todos nós aqui reunidos, nos conduza à vida eterna.
1: Amém.

0: Oremos. No silêncio do seu coração, coloque seu pedido, seu agradecimento para esta celebração. Ó Pai, pelo batismo nos chamastes a ser vosso povo para celebrar vosso nome e anunciar o reino dos céus. Concedei-nos ser sinal visível daquilo que anunciamos. Dai-nos viver em comunhão convosco, servindo nossos irmãos e irmãs. Por nosso Senhor Jesus Cristo, vosso Filho que é Deus, e convosco vive e reina na unidade do Espírito Santo por todos os séculos dos séculos.
1: Amém.
0: Vamos ouvir a palavra de Deus.

Leitura do livro do Êxodo. Naqueles dias, os israelitas, partindo de Rafidim, chegaram ao deserto do Sinai, onde acamparam. Israel armou aí suas tendas, defronte da montanha. Moisés, então, subiu ao encontro de Deus. O Senhor chamou do alto da montanha e disse: Assim deverás falar à casa de Jacó e anunciar aos filhos de Israel: Vistes o que fiz aos egípcios e como vos levei sobre as asas de águia e vos trouxe a mim. Portanto, se ouvirdes a minha voz e guardardes a minha aliança, sereis para mim a porção escolhida dentre todos os povos, porque minha é toda a terra. E vós sereis para mim um reino de sacerdotes e uma nação santa. Palavra do Senhor.

Leitura da carta de São Paulo aos Romanos. Irmãos, quando éramos ainda fracos, Cristo morreu pelos ímpios no tempo marcado. Dificilmente alguém morrerá por um justo. Por uma pessoa muito boa, talvez alguém se anime a morrer. Pois bem, a prova de que Deus nos ama é que Cristo morreu por nós quando éramos ainda pecadores. Muito mais agora que já estamos justificados pelo sangue de Cristo, seremos salvos da ira por Ele. Quando éramos inimigos de Deus, fomos reconciliados com Ele pela morte do Seu Filho. Quanto mais agora, estando já reconciliados, seremos salvos por Sua vida. Ainda mais, nós nos gloriamos em Deus, por nosso Senhor Jesus Cristo. É por Ele que já desde o tempo presente recebemos a reconciliação. Palavra do Senhor.

0: O Senhor esteja convosco.
1: Ele está no meio de nós.
0: Proclamação do Evangelho de Jesus Cristo segundo Mateus.
1: Glória a vós, Senhor.
0: Naquele tempo, vendo Jesus as multidões, compadeceu-se delas, porque estavam cansadas e abatidas, como ovelha que não tem pastor. Então disse a seus discípulos: a messe é grande, mas os trabalhadores são poucos. Pede, pois, o dono da messe que envie trabalhadores para a sua colheita. Jesus chamou os 12 discípulos e deu-lhe poder para expulsar os espíritos maus e para curarem todo tipo de doenças e enfermidade. Estes são os nomes dos 12 apóstolos: primeiro Simão, chamado Pedro, e André, seu irmão, Tiago, filho de Zebedeu, e seu irmão João, Filipe e Bartolomeu, Tomé e Mateus, o cobrador de impostos, Tiago, filho de Alfeu, e Tadeu, Simão, o Zelota, o Judas Iscariote, que foi o traidor de Jesus. Jesus enviou estes 12 com as seguintes recomendações: não deveis onde moram os pagãos, nem entrar na cidade dos samaritanos, e diante as ovelhas perdidas da casa de Israel. Em vosso caminho anunciai: o reino dos céus está próximo. Curai os doentes, ressuscitai os mortos, purificai os leprosos, expulsai os demônios. De graça recebestes, de graça deveis dar. Palavra da salvação.
1: Glória a vós, Senhor.
0: Santo anjo do Senhor, meu zeloso e guardador, se a ti me confiou a piedade divina,
1: sempre me rege, me guarde, me governa, me ilumine. Amém.
0: Queridos irmãos, queridas irmãs, hoje presente nesta celebração do 11º domingo do tempo comum, onde nós nos reunimos na casa de Deus, ouvimos a sua palavra e agora faremos uma breve reflexão da palavra de Deus, essa palavra que caminha no meio do povo de Deus. Hoje nós percebemos uma ação muito humana de Jesus caminhando, passando pelo meio do povo. E nós percebemos que Jesus simplesmente não passa caminhando no meio do povo, mas ele presta atenção. Ele olha no rosto do seu povo e vê um povo com o rosto cansado, vê homens e mulheres com o rosto cansado, desanimado, abatidos com as situações de vida naquela caminhada terrena. Então Jesus sente compaixão daquele povo. Naquele momento, Jesus sente a dor daquele povo que caminha convosco, daquele povo que caminha sem esperança. Por isso, ele percebe nas pessoas o seu rosto abatido, seu rosto cansado, desanimado. Queridos irmãos, queridas irmãs, isso traz para nós hoje uma grande esperança como caminheiros da esperança. A nossa esperança é o próprio Deus. A nossa esperança é caminhar ao lado de Jesus. A nossa esperança é um dia fazer a nossa morada eterna na casa do Pai. Essa é a nossa esperança. Por isso não podemos caminhar abatidos, desanimados, como este povo que o Evangelho trouxe para nós. Porque Jesus sente compaixão, Jesus está caminhando conosco. Assim como ele convidou Os seus 12 discípulos, meu irmão, minha irmã, a partir do nosso batismo, todos nós fomos batizados em nome de Jesus. Todos nós estamos batizados pela Santíssima Trindade, em nome do Pai, do Filho e do Espírito Santo. Isso quer dizer que nós não estamos só, que Jesus está caminhando conosco, que a Santíssima Trindade faz a sua morada em nós, que nós somos templo do Espírito Santo de Deus. Por isso, apesar de às vezes a caminhada terrena nos mostrar uma carga, uma cruz muito pesada, mas nós não podemos desanimar. Nós somos animados pela Santíssima Trindade. Essa é a nossa esperança. E Jesus vê no rosto daquelas pessoas e sente que elas estavam caminhando como ovelhas sem pastor. Diante desta realidade, Jesus sente compaixão e faz. Ele não quer caminhar sozinho. Neste momento, ele faz o envio de seus discípulos, os discípulos que caminhavam com ele, que já tinha algum tempo que estava caminhando, que estava aprendendo com Jesus. E ele passou algumas orientações para os seus discípulos. Neste momento, ele orienta os seus discípulos o que deveriam fazer. Então disse aos seus discípulos: a messe é grande, mas os trabalhadores são pouco. Pede, pois, o dono da messe que envie trabalhadores para a sua colheita. Então Jesus chama os 12 discípulos e lhe deu poder para expulsar os espíritos mal, curarem todo tipo de enfermidade. Por isso eu disse e repito, nós não podemos andar desanimado. O cristão que confia em Deus, o cristão que se sente de fato filho de Deus, pode até desanimar, mas não pode continuar desanimado, porque nós somos animados pelo maior, nós somos animados pelo Espírito de Deus. No momento que a nossa humanidade pesa sobre nós, nós temos que levantar as nossas mãos para o céu e pedir auxílio ao Espírito Santo de Deus. E Ele certamente nos ajudará, porque essa é a promessa de Deus, é a promessa de Jesus. Quando Ele dá esse poder aos seus discípulos, esse poder nós adquirimos Ele através do nosso batismo. Através do sacramento do batismo, todos nós somos chamados a ser discípulos missionários de Jesus. Por isso nós somos povo escolhido por Deus. Nós somos um povo que caminha com Deus. Deus sempre quis caminhar conosco, como mostra a primeira leitura. Deus fala para o seu povo através de Moisés. Ele orienta e diz: se ouvirdes a minha voz e guardardes a minha aliança, sereis para mim a porção escolhida diante de todos os povos, porque minha é toda a terra, e vós sereis para mim um reino de sacerdotes, uma nação santa. Olha que fala profunda que Deus está falando conosco. Olha que fala profunda que chega até os nossos ouvidos hoje, neste momento, nesta caminhada terrena. Isso é palavra de Deus, isto é promessa de Deus. Ele nos vê como uma nação santa, e de fato nós temos que trabalhar para que a nossa vida seja uma vida de santidade. Então essa é a confiança do filho e filha de Deus. Na segunda leitura, na carta de Paulo, ele disse uma fala, eu acho tão interessante essa fala de Paulo para nós, Quando éramos ainda fracos, Cristo morreu pelos ímpios no tempo marcado. Dificilmente alguém morrerá por um justo. Talvez por uma pessoa muito boa, alguém se anime a morrer. A nossa leitura de hoje está recheada de falas profundas, de falas animadoras, enquanto caminhamos nessa terra. Por isso nós não podemos baixar nossas cabeças diante dos problemas que este mundo apresenta em nossa caminhada. Nós temos que erguer a nossa cabeça e acreditar. Eu tenho uma força maior que caminha comigo. Eu tenho uma força tão grande que nada pode parar essa força. Porque o dono dessa força é o próprio Deus. É o Deus quem governa todos nós. É o Deus do céu e da terra. Essa deve ser a nossa confiança. Essa deve ser a confiança do Filho amado de Deus. Essa deve ser a confiança da filha escolhida por Deus. Nós somos povo escolhido por Deus. Nós somos povo protegido por Deus. Que nós, em nossa caminhada, ouçamos o ensinamento de Jesus e façamos a nossa parte. Curai os doentes, visitai os enfermos, levai uma palavra amiga a quem precisa. Vamos pensar, há quanto tempo você não passa no hospital para fazer uma visita aos doentes? Você já tirou um tempinho algum dia, passou em um presídio para visitar os presos? Lá estão nossos irmãos, lá estão os necessitados de Deus. Esse é o convite de Deus para nós. Que nós tenhamos, assim como Jesus, devemos olhar para os mais necessitados e sentir compaixão, sentir a dor daquele irmão em nosso coração. Que nós desçamos do mundo onde nós estamos, vamos até o nosso irmão necessitado, vamos dar a mão a esses irmãos e vamos fazer ele caminhar. Meu irmão, minha irmã, você é filho de Deus. Deus te chama, Deus quer caminhar com você. Esse é o nosso dever de cristão. Esse é o nosso chamado de filhos e filhas de Deus. Que nós façamos como este salmista, com essa mesma esperança do salmista. Nós somos o povo e o rebanho do Senhor. Vamos dizer junto? Nós somos o povo e o rebanho do Senhor. E neste último verso do salmo, ele é muito importante para nós enquanto caminheiros nesta vida terrena. É uma confirmação da nossa fé em Deus. Sim, é bom, ó Senhor, é nosso Deus. Sua bondade perdura para sempre. Seu amor é fiel eternamente. Então, o amor de Deus por cada um de nós, ele é eterno. Do momento que nós chegamos a este mundo, até o momento que nós voltaremos confiante para a morada eterna do Pai. Essa deve ser a nossa esperança, essa deve ser a nossa confiança e deve ser passado para os nossos irmãos, que às vezes está caminhando do nosso lado, cansado e desanimado. Um instante de silêncio.

0: como filhos e filhas de Deus, que confia no seu Pai, professemos a nossa fé. Creio em Deus,
1: Pai Todo-Poderoso, Criador do céu e da terra, e em Jesus Cristo, seu único Filho e nosso Senhor, que foi concebido pelo poder do Espírito Santo, nasceu da Virgem Maria, padeceu sobre Pôncio Pilatos, foi crucificado, morto e sepultado, desceu à mansão dos mortos, ressuscitou ao terceiro dia, subiu aos céus, está sentado à direita de Deus Pai Todo-Poderoso, onde há de vir julgar os vivos e os mortos. Creio no Espírito Santo, na Santa Igreja Católica, na comunhão dos santos, na remissão dos pecados, na ressurreição da carne, na vida eterna. Amém.
0: Irmãos e irmãs, fortalecidos da missão sacerdotal pelo batismo, queremos-nos diante do coração do Pai, com as nossas preces e pedidos, Senhor, socorrei-nos e salvai-nos.
1: Senhor, socorrei-nos e salvai-nos.
2: Pelo Papa, pelo nosso Bispo, ministros ordenados e agentes pastorais na nossa igreja local, para que possam servir ao Evangelho, com entusiasmo e alegria, supliquemos ao Senhor.
1: Senhor, socorrei-nos e salvai-nos.
2: Pelas pessoas chamadas a desempenharem um serviço na igreja e no mundo, para que tenham a força, a luz e condução do Espírito Santo na missão confiada, supliquemos ao Senhor.
1: Senhor, socorrei-nos e salvai-nos.
2: Pelos religiosos e religiosas e pelos seminaristas, para que cresçam na sua caminhada vocacional, por meio de uma formação humana, pastoral, espiritual e comunitária, que os levem a serem testemunhas credíveis do Evangelho, supliquemos ao Senhor.
1: Senhor, socorrei-nos e salvai-nos.
2: Por todo o povo de Deus, para que assumam sempre mais, com empenho e coragem, a missão batismal de espalhar esperança, vida e luz no coração do mundo, supliquemos ao Senhor.
1: Senhor, socorrei-nos e salvai-nos.
2: Para que o esporte seja um instrumento de paz, encontro e diálogo entre as culturas e nações, promovendo valores como o respeito, a solidariedade e a superação pessoal, rezemos.
1: Senhor, socorrei-nos e salvai-nos.
0: Pelos nossos irmãos e irmãs que, às vezes, cansado, desanimado na caminhada terrena, pedimos ao Espírito Santo de Deus que seja a luz para esta pessoa. Rezemos.
1: Senhor, socorrei-nos e salvai-nos.
0: Ainda no silêncio do seu coração, eleve a sua prece e o seu pedido pessoal a Deus. Senhor da vida e pastor do rebanho, ouvir as preces da vossa igreja e enviar sempre mais operário para a vossa obra, por Cristo nosso Senhor.
1: Amém.

0: Senhor nosso Deus, sabemos que ninguém é justo diante de vós. Sem a vossa graça, de nada vale nossas obras. Apresentamos nossa oferta, não para merecer o vosso amor, mas porque temos certeza de sermos amados por vós. O que trazemos aqui seja como resposta do vosso chamado. Nossos irmãos e irmãs o recebem em nosso nome, por Cristo nosso Senhor.
1: Amém.
0: Amém. Vamos preparar o nosso coração para receber na mesa a Sagrada Eucaristia, o Cristo Eucarístico.

0: A nossa proteção está no nome do Senhor,
1: que fez o céu e a terra.
0: Ouvi, Senhor, a nossa oração,
1: que chegue até vós o meu clamor.
0: O Senhor esteja convosco.
1: Ele está no meio de nós.
0: Nós vos louvamos, ó bom pastor, pelas entranhas da misericórdia, que se comove diante das multidões cansadas e abatidas. Bendito sejais, porque olhais para a nossa comunidade com ternura e cuidais de nossas feridas, restaurando-nos com o vosso amor. Glória a vós pelo chamado que nos fazeis. Louvado sejais, porque confiastes a missão de anunciar o reino a mãos tão frágeis como as nossas, enviando-nos como operário para a vossa messe, que é grande e promissória. Bendito sejais, Senhor, porque nos dais a graça de curar

consolar e libertar, que nossa comunidade viva a gratuidade do Evangelho, que o que recebemos de graça saibamos partilhar com alegria sem medida. Por isso nós vos louvamos cantando.

0: Confiante na misericórdia do Pai, façamos junto a oração que o próprio Cristo nos ensinou.
1: Pai nosso que estais nos céus, santificado seja o vosso nome. Venha a nós o vosso reino. Seja feita a vossa vontade, assim na terra como no céu. O pão nosso de cada dia nos dai hoje. Perdoai as nossas ofensas, assim como nós perdoamos a quem nos tem ofendido. E não nos deixeis cair em tentação, mas livrai-nos do mal.
0: Neste momento da oração, pedido de paz, eu convido a você a estender as suas mãos para o Cristo Eucarístico, enquanto conversamos com Deus, pedindo a Ele que nós vamos sair daqui com o nosso coração cheio da paz de Cristo, para levar para os nossos irmãos cansado e desanimado, assim como Deus nos pede. Façamos junto. Senhor Jesus Cristo, disseste aos vossos apóstolos: eu vos deixo a paz, eu vos dou a minha paz. Não olhei os nossos pecados, mas a fé que anima a vossa igreja. Dá-lhe segundo o vosso desejo a paz e a unidade. Vós que sois Deus com o Pai e o Espírito Santo. Amém. A paz do Senhor esteja convosco.
1: O amor de Cristo nos uniu.
0: Nesta mesma paz, saudai-vos uns aos outros em Cristo.

0: Felizes os convidados para a ceia do Senhor. Eis o Cordeiro de Deus, eis aquele que tira o pecado do mundo.
1: Senhor, eu não sou digno de que entreis em minha morada, mas dizei uma palavra e eu serei salvo.

0: Alma de Cristo, corpo de Cristo, sangue de Cristo, água do lado de Cristo,
1: lavai,
0: paixão de Cristo,
1: confortai,
0: ó bom Jesus,
1: ouvi-me,
0: dentro de vossas chagas,
1: escondei-me,
0: não permitais
1: que eu me separe de vós,
0: do espírito maligno,
1: defendei-me,
0: na hora da minha morte,
1: chamai-me,
0: e mandai-me ir para vós,
1: para que com vossos santos vos louve,
0: por todos os séculos dos séculos.
1: Amém.
0: Jesus, manso e humilde de coração,
1: fazei o nosso coração semelhante ao vosso.

0: O reino dos céus está perto. Convertei-vos, irmãos, é preciso. Oremos. Ó Deus, este encontro de comunhão simboliza a unidade entre nós e com o Senhor da vida. Fazei existir de fato a comunhão entre todos os membros de vossa Igreja, corpo santo do Senhor, por Cristo nosso Senhor.
1: Amém.
0: Vamos ouvir nossos avisos.
1: No próximo sábado, dia 20 de junho, às 19 horas, terá início a novena em honra ao nosso padroeiro, São Pedro Apóstolo. As celebrações acontecerão de 20 a 28 de junho, aqui na Igreja Matriz, com Santa Missa todos os dias. Durante o período da novena, após a Santa Missa, haverá também o tradicional leilão no Lajão, aqui ao lado, cuja renda será destinada à manutenção das obras e evangelização da nossa paróquia. No primeiro dia, o gesto concreto será arroz, no dia 20/6. Também agora eu vou fazer a prestação de contas do dízimo. Fundo Diocesano e Paroquial, R$39.330,30. Comunidade São Pedro ficou com um total de R$32.279,34. Tivemos as seguintes despesas: salários de funcionários, R$7.983. Encargos trabalhistas e ticket alimentação, um total de R$5.724,20. Um total de R$13.707,20. Tivemos as despesas da comunidade com papelaria, supermercado, padaria, flores para ornamentação, materiais de limpeza e recargas de extintor, que deu um total de R$5.502,61. E também investimento com material litúrgico de R$1.105. Também tivemos despesas com energia, água, internet e telecomunicações, um total de R$2.936,86. Total de despesas, R$23.751,67. Saldo positivo de R$8.527,67. Queridos dizimistas, o seu dízimo é gesto concreto que mantém a nossa Igreja viva e missionária. Sua fidelidade sustenta a comunidade e transforma vidas através da evangelização. Muito obrigado pela sua generosidade e que Deus abençoe sempre suas famílias. Agora também iremos fazer o sorteio dos nossos dizimistas. Nosso mirim, Lucas Fazolo Zanelato. Lucas está vindo aí. Parabéns, Lucas.

Marciano José Dias Valemen. Ah, foi combinado, tá, gente? Mentirinha. Parabéns. Deus abençoe sempre. E convidamos, enfim, os nossos aniversariantes para que venham aqui na frente para receber os cumprimentos da nossa comunidade.

0: Terminamos então? Tá bom, vamos pedir a Deus as bênçãos, né? Que nós vamos com compromisso de levar a paz aos nossos irmãos, não é isso? Esse é o compromisso de todo cristão, chamado por Deus, levar a paz, especialmente aos mais necessitados, né? Aos excluídos. Antes, vamos voltar para nossa mãe, pedir a ela que nos ajude nessa caminhada terrena, como filhos e filhas de Deus. Ave Maria,
1: cheia de graça, o Senhor é convosco. Bendita sois vós entre as mulheres. Bendito é o fruto do vosso ventre, Jesus. Santa Maria, Mãe de Deus, rogai por nós, pecadores, agora e na hora de nossa morte. Amém.
0: Ó Maria concebida sem pecado,
1: rogai por nós que recorremos a vós.
0: O Senhor esteja convosco.
1: Ele está no meio de nós.
0: A paz de Deus, que supera todo entendimento, guarde os vossos corações e vossas mentes no conhecimento e no amor de Deus e de Jesus e de seu Filho, nosso Senhor Jesus Cristo.
1: Amém.
0: Pela intercessão de São Pedro, padroeiro desta comunidade, desta paróquia, vamos pedir a intercessão de Nossa Senhora, que desça sobre nós, sobre os nossos compromissos dessa semana, sobre nossas famílias, a bênção de Deus Todo-Poderoso, que é Pai, Filho, Espírito Santo.
1: Amém.
0: Ide em paz, que o Senhor vos acompanhe.
1: Graças a Deus.
0: Um bom dia a todos.
1: Bom dia.

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2: 10:04.
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3: 11:29.
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1: 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E a hora certa, 12:00.
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3: O anjo do Senhor anunciou a Maria e ela concebeu do Espírito Santo. Ave Maria, cheia de graça, o Senhor é convosco. Bendita sois vós entre as mulheres, e bendito é o fruto do vosso ventre, Jesus. Santa Maria, Mãe de Deus, rogai por nós, pecadores, agora e na hora de nossa morte. Amém. Eis aqui a serva do Senhor, faça-se em mim segundo a vossa palavra. Ave Maria, cheia de graça, o Senhor é convosco. Bendita sois vós entre as mulheres, e bendito é o fruto do vosso ventre, Jesus. Santa Maria, Mãe de Deus, rogai por nós, pecadores, agora e na hora de nossa morte. Amém. E o Verbo divino se fez carne e habitou entre nós. Ave Maria, cheia de graça, o Senhor é convosco. Bendita sois vós entre as mulheres, e bendito é o fruto do vosso ventre, Jesus. Santa Maria, Mãe de Deus, rogai por nós, pecadores, agora e na hora de nossa morte. Amém. Rogai por nós, Santa Mãe de Deus, para que sejamos dignos das promessas de Cristo. Amém. Oremos. Infundi, Senhor, a vossa graça em nossos corações, para que, conhecendo pela mensagem do anjo a encarnação do Cristo vosso Filho, cheguemos por sua paixão e cruz à glória da ressurreição. Pelo mesmo Cristo, Senhor nosso. Amém. O Senhor esteja convosco. Ele está no meio de nós. Abençoe-vos Deus Todo-Poderoso, o Pai e Filho e Espírito Santo. Amém. Louvado seja nosso Senhor Jesus Cristo. Para sempre seja louvado.

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3: 1:25.
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Que o nosso dia comece bem, que não nos falte amor para mudar, que a nossa força sempre ajude alguém, sem receber algo por auxiliar. A diferença é fazer tudo o que não se faz, denotando a beleza daquilo que não se vê.

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1: Eu acho que você tem que mandar aquela mensagem. Mas manda o que tá no seu coração.
2: Porque se fosse eu falaria mais ou menos assim.
3: De te bloquear, eu só vim te dizer que a partir de hoje pode tocar o terror, fazer o que quiser fazer. 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
1: Não, apaga.

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3: Sempre faça o descarte correto do lixo. Descartar o lixo adequadamente evita a poluição e até mesmo a propagação de doenças. Ao jogar lixo em um terreno baldio, por exemplo, você pode estar contribuindo para o aumento da população de ratos, baratas e até mesmo de mosquitos da dengue. Recicle seu lixo. Essa medida evita o gasto desnecessário dos recursos naturais e ainda ajuda a diminuir a concentração de lixo no ambiente.
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1: A consulta ao ginecologista no início da puberdade, mesmo antes da primeira menstruação, é recomendada, o que facilita ao médico informar, acompanhar o desenvolvimento e estabelecer importante relação de confiança. Situação que deve ser conduzida de maneira tranquila, o que facilita o esclarecimento sobre as mudanças que acontecem no seu corpo. Por isso, o apoio da família, principalmente da mãe, é fundamental.
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4: 4:28.
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1: 5:33.
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4: Utilize veículo apenas quando necessário. Os carros são responsáveis pela liberação de uma grande quantidade de poluentes na atmosfera. Sendo assim, restringir seu uso é importante. Se o local de destino é próximo, por que não ir a pé? É importante lembrar que as pessoas que possuem carro devem sempre realizar a manutenção do veículo para evitar que mais poluentes sejam liberados.
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0: 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E a hora certa. 6:05.
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2: 6:35.
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1: 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E a hora certa, 7:02.